tem um Inuiton. Fala, mano, aqui é o Rob, que tá tão fumando aí, pai. Como eu vou ir até tentar levar um cubato, ó. Como eu vi agora, mano, ó. Como eu vi no azul, por lá, mano, ó. Que terá que era que é o mano, que é o mano, que meu amigo, que era o Canadá. Ó, o ano em que tentar tu gravar, ano. Tá tudo a nota, pô, erro. Terá conta, mano, vai. Terá conta, pique, mãe. Terá conta, conta, que é bairro.